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Jota Quest. Tem uma versão também com a Anitta e Jota Quest. É. Phil Collins, Don't Lose My Number, One Republic, Counting Stars e Bon Jovi, Miracle. Vem aí o Billy Ocean com Caribbean Queen. Ele que também tem outro sucesso chamado When the Going Gets Tough. Alguma coisa assim. Bom, vamos nessa. Quarta, 9 de setembro de 2026. É a positividade na internet com PH na área.

Positividade FM, Legião Urbana. Ih, rapaz, só coisa boa. Teve Meninos e Meninas, Bruno Mars, Finesse, W, We All Need Love. E agora Rick Astley, Hold Me In Your Arms, Babinha. 9h29.

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0: Cidade FM 104.5 Got Somebody That I Used to Know. Will Smith, Get a Jig With It. Get a Jig With It, Get a Jig With It. E também Prince, When Doves Cry. 7:11. Tem mais.
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0: Tem Paralamas. Bom dia.

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0: Positividade FM 104.5, Bruno Mars, Treasure, Kid de Abelha, te amo pra sempre, te amo demais. Teve também Dire Straits, Money for Nothing. Ah, eu não ouvi, Carlos Alberto, Money for Nothing, do Dire Straits, tocou no aplicativo da Positividade. Ah, mas como é que é isso, hein? A gente sempre faz esse convite e eu refaço pra você todos os dias no horário de propaganda política. Pula pro aplicativo da Positividade, você vai continuar ouvindo música boa, da melhor qualidade. Um abraço aqui do caso. Eu já dei bom dia no aplicativo, mas vou dar pra você o bom dia, você que tá em 104.5, que você tenha uma ótima quinta-feira, 10 de setembro de 2026, que seu dia seja bacana, iluminado. Esquece que tá nublado e com chuvinha. O sol não apareceu, aproveita a chuvinha, aproveita as nuvens. Menos se você estiver no trânsito, né? Porque aí não há que aguente, né?
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0: 7h31.
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3: De volta, falando para você que está saindo da Barra em direção à Zona Sul, atenção nos acessos a Joatinga, Elevado das Bandeiras e São Conrado. Autoestrada em toda sua extensão com uma movimentação bem maior. Pela Niema Aérea, eu observo melhores condições, mas até ali a Praça do Vidigal, trânsito apresenta dificuldades. Está indo em direção à Zona Norte, Grajaú, Jacarepaguá, já com trânsito mais intenso, nos acessos ali pela Tirol e Estrada dos Três Rios. Para quem está fazendo o caminho contrário, está pegando a Estrada do Pau Ferro, está vindo em direção à Barra, chegada ao Largo da Freguesia, vai encontrando dificuldades. Acessos à linha amarela. Bem, ali a movimentação sempre fica um pouco mais intensa, perto da CDD, motorista vai perdendo tempo, também na chegada à Praça do Pedágio, mas é uma opção. Para quem está saindo pela Cândido Benício, principalmente ali da Estrada dos Bandeirantes, eu não observo muitos problemas, chegada Hernani Cardoso, trânsito fica mais intenso. 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
0: Positividade FM 7h33.

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Positividade FM 104.5 Pit, semana que vem. Teve também Soas Island, Runway Train, Marillion Kaylee, Bruno Mars, Treasure. 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Ah, mas eu gosto muito desse som. Bora voltar aí. O HD, volta, volta, volta. Década de 80. 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

0: você conhecia com Pretenders, né? Mas já tinha ouvido com Morrissey. Ao vivo, Back on the Chain Gang. Teve também Simply Red, Something Got Me Started e Walks Right Between the Eyes. Palmas, palmas pro Morrissey, palmas, palmas, muitas palmas. Positividade. Palmas pra nós também. 8 em ponto. Oh, oh, oh, oh, positividade. Bom dia.
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A original é do Don McLean, de muitos anos atrás, regravado aí pela Madonna, American Pie. Teve também Lenny Kravitz, In and Over, Till It's Over. Legião Urbana, Monte Castelo. São 8 horas e 16 minutos. Daqui a pouquinho tem Esporte com Positividade com Alexandre Araújo, pra gente falar aí de convocação do Ancelotti, da seleção brasileira. Hoje tem um malvadão em campo. Vamos falar de Sul-Americana, do Vasco. Vamos falar também do sorteio do mando de campo da Copa do Brasil. Daqui a pouquinho. 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

0: Positividade FM 104.5 We Close Your Eyes. Oingo Boingo, teve também Harry Styles, Late Night Talking, Cidade Negra, Estrada. 8h31, tá na hora de mais um.
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0: Alexandre Araújo, bom dia.
2: Fala, Casobi, tudo bem? Bom dia para você, pros amigos ligados na Positividade.
0: Ô, Alexandre, eu queria começar te fazendo uma pergunta.
2: Manda.
0: Vamos lá, se imagina, você é presidente do Fluminense.
2: Tá.
0: Aí você, de repente, num dia, vai visitar a concentração, os jogadores. Mas você tá com uma camisa vermelha, com barra preta e uma calça preta e um tênis vermelho. Pega bem!
2: Eita. Eu, como presidente, eu me puniria e não deixaria eu entrar no próprio clube.
0: Então como é que você explica a Carminha?
2: Carminha foi lá, né? Entendi nada também.
0: A Leila Pereira, presidente do Palmeiras, ir na concentração, falar com os jogadores com uma, né, uma saia vermelha, um tailleur, como se diz, né?
2: Dama de vermelho,
0: uma
2: né?
0: Uma bota preta. Pegou bem?
2: Eu acho que ela foi provocar os caras. Olha aqui, ó. Deixaram eles passar. Estão vendo aqui, ó? Não pode. Não pode passar aqui, ó. Foi um recado que ela deu. Foi uma mensagem subliminar.
0: Mas é a faca de dois legumes, né?
2: Exatamente.
0: Como diz aí. Bom, Alexandre, vamos falar de seleção brasileira, porque Ancelotti ontem fez a convocação como se fosse uma renovação da seleção brasileira. Até o Thiago Silva, zagueiro do Fluminense, falou, pô, não pode ser assim, não é por aí. A experiência também precisa estar numa renovação, e eu concordo com o Thiago.
2: Concordo com o Thiago também, mas o Ancelotti precisava dar uma chacoalhada, né? Trazer uns nomes novos, aposentar uma galera. Ele acabou fazendo isso. A média de idade da seleção caiu de 28 para 24 anos.
0: Tá certo, tudo bem.
2: Tem que mexer mesmo. Aliás, eu teria feito isso já nessa Copa.
0: Tinha muita gente que não era para estar lá, né?
2: Exatamente. Já vamos pensar. Não vamos ganhar nada esse ano. Vamos pensar já na próxima Copa, já trazendo a molecada. Muitas caras novas aqui, ó. Pedro Morisco, do Curitiba. Otávio, do Cruzeiro. Arthur Dias, do Atlético Paranaense. Jair, do Nottingham Forest. Mateuzinho do Corinthians.
0: Isso aí eu não concordo. Espera aí, para. Isso aí eu não concordo, não.
2: Tem muita tranqueira aí também. O Breno Bidon.
0: Torcedor do Flamengo conhece o Mateuzinho.
2: Conhece, mas tá feliz também, porque vai Pedro e vai Samuel Lino.
0: Aí sim. O Samuel Lino, vamos combinar, já há algum tempo tá precisando, já tava merecendo nessa convocação. Eu acho que hoje em atividade, o melhor atacante, né? Digamos para aquele lado ali direito que o Brasil tem no atual momento do nosso futebol, né?
2: Tem uns bons nomes aí, agora só fiquei esperando a convocação do Martinelli do Fluminense, tá merecendo.
0: Pois é.
2: Eu acho que o Martinelli deve jogar beisebol, pô, o Ancelotti não lembra dele, nenhuma convocação, engraçado, nem na pré-lista ele tava ali, né?
0: Pois é, vamos esperar que isso seja apenas a primeira, né? A primeira de uma convocação de várias outras que podem trazer novidades também, né?
2: É o início de um trabalho, na verdade, ele tá começando a trabalhar agora, né, o Ancelotti?
0: Vamos ver, né? Vamos ver o que vai acontecer. E hoje tem malvadão em campo, Alexandre?
2: Hoje tem o super malvadão, só passar com os resultados aqui da Libertadores de ontem, porque é o jogo que fecha aí nas quartas, o Palmeiras funcionou o efeito Leila Carminha vermelho, dama de vermelho, venceu e deu por 1-0. Corinthians empatou em 1 com o Estudiantes e o Flamengo joga hoje, fechando aqui o Del Valle, né?
0: Agora deixa eu fazer um adendo aí a esse jogo do Corinthians ontem. Eu fico impressionado como é que jogador brasileiro ainda cai na provocação de jogador argentino. Eu fico impressionado.
2: Parece ingênuo, né?
0: Você viu o jogo do Corinthians ontem? Pô, os caras caíram na provocação. Tudo bem que o Independente fez um gol logo no início, né? Aquela coisa toda e tal. Mas os caras.
2: Tem que ser mais malandro, cara.
0: Perderam a cabeça. Caíram na provocação, pô.
2: Tem que ser igual o Neymar, que tava lá sentado assistindo o jogo do Santos, que venceu o Galo. Os caras provocando, o torcedor do Galo provocando. Ele falou: eu com o joelho arrebentado, jogo mais que o time inteiro de vocês aí.
0: Eu concordo. Mas vamos lá. Hoje tem altitude contra o Mengão. O técnico Leonardo Jardim vai ter como dosar essa falta de gás lá na altitude?
2: Mas os caras já estão acostumados também a jogar, né? Volta e meia tem jogo na altitude. Eu acho, sou totalmente contra. Acho que tem que acabar com esse negócio de ficar jogando a 3.500 metros de altura. Eu já joguei na altitude, sei como é que é. Joguei lá em Petrópolis, pô. É complicado. Você puxa, caso não vem, né?
0: E olha que a gente tá falando de Petrópolis, hein?
2: É alto lá.
0: Pois é, lá no Equador são 2.850 metros, né?
2: E nem é o mais alto. Tem lá o El Alto lá, que é o Always Ready, que é um negócio absurdo, são 4.000 metros.
0: É uma coisa, não dá.
2: Outro Bolívar lá também, mas assim, é um jogo, é um complicador. O Flamengo vai precisar de gás e vai precisar também controlar o jogo também, né?
0: Uhum, pra poder decidir. É a vantagem do Flamengo aqui, ter feito a melhor campanha, que vai decidir o segundo jogo em casa. É. Né? Na
2: semifinal também. Del Valle tem um bom time.
0: Sim.
2: É um bom time. Tem apresentado bons resultados.
0: Por alguns anos aí, sempre foi a base da seleção equatoriana, né?
2: É verdade. Que é, aliás, melhor que a seleção brasileira, diga-se de passagem.
0: Vamos
2: a gente tá preparado pra ouvir isso? Ainda não tá preparado pra ouvir isso.
0: É, mas que é verdade,
2: É verdade. Recentemente.
0: Sim, claro. Pô.
2: Mas o brasileiro ainda não tá preparado pra ouvir isso.
0: Pois
2: o Flamengo aí, que deve jogar com o Rossi, Royal, Léo Pereira, Léo Ortiz, Ayrton Lucas, Pulgar, Jorginho, Arrascaeta, Carrascal, e aí os selecionáveis, né? Os caras da seleção, Samuel Lino e Pedro. Esse deve ser o Mengão pro jogo de hoje, que vai vencer o Flamengo lá. O Flamengo já está na semifinal, Casoni.
0: Vamos torcer.
2: Já está na semifinal, Flamengo.
0: E o Machão da Gama, Alexandre?
2: É, o Machão aí anunciou a contratação do Lescano, que estava na Argentina no jogo. Não é o Lescano que jogou no Fluminense, não, tá, galera? Muita gente achando que é o Lescano, aquele que passou com uma rápida passagem pelo Fluminense, já foi emprestado, mas não é esse não, é outro cara. E o Richarlison, tá aquele imbróglio todo, né?
0: Virou novela?
2: Virou novela, e o Richard tá bem insatisfeito. Lá querem jogar o cara pro sub-21, que é uma sacanagem. Ele tá com 50 anos, querem botar ele no sub-21.
0: É mesmo?
2: E não querem nem inscrever ele na Premier League. Ele falou, então vamos rescindir um contrato aí. Vamos rescindir um contrato e eu posso jogar no Vasco. Jogo de graça no Vasco até dezembro. Me libera aí, pô. Eu quero jogar. Agora, botar o cara que já foi jogador de Copa do Mundo, gol mais bonito da Copa, jogar no sub-21.
0: Não dá, né? É difícil entender essa situação, né? Essa dificuldade.
2: Seria um bom reforço pro Vasco da Gama, né?
0: Nossa, com certeza. É aquela falta de gols que tá acontecendo no Vasco já há algum tempo, né? Seria a solução.
2: Exato. Não aguento mais ver a entrevista lá do Pedro Emanuel. Todo jogo, criamos, mas não finalizamos.
0: Nós tivemos mais de 20 chances, nós chutamos a gol, mas não convertemos, não botamos a bola na caixinha. Aí vem cá, e hoje tem sorteio aí do mando de campo da Copa do Brasil?
2: Exatamente, daqui a pouquinho, 11 da manhã, na sede da CBF, tem aí o sorteio do mando de campo, das semifinais, definindo aí a ordem dos dois confrontos, teremos Palmeiras e Vasco, e Grêmio e Atlético Mineiro do outro lado. As partidas aí devem acontecer só no dia 1º, 8 de novembro.
0: Agora, será que esse sorteio vai acontecer que nem os sorteios anteriores da CBF, hein?
2: E o da Romênia? Você viu o sorteio da Romênia?
0: Não, não vi.
2: Não viu? O cara mexeu, o cara segurou a bolinha. Ah. Não deu trabalho de mexer, ele só simples segurou. Segurou e puxou.
0: Porque é sorteio de mando de campo, mas a gente sabe que quem decide em casa leva aquela
2: bola. Melhor se decidir em casa.
0: E vamos ver se essas bolinhas vão ter o mesmo peso, né?
2: Tem muita gente que joga fora de casa, né? Mas eu, assim, discordo muito das pessoas que jogam fora de casa.
0: Não, eu gosto de sempre jogar em casa também.
2: Tem que jogar em casa, faz aquele 1-0 e tal, né? Joga com resultado, mas joga em casa, pra não ter risco, né?
0: É verdade. Alexandre, você volta logo mais e amanhã, 8h30, a gente se fala mais um cadinho, né?
2: Valeu, Casal. Combinado, fechado.
0: Fechado, então, um grande abraço.
2: Joga em casa sempre.
0: E saudação. Não, mesmo porque jogar fora depois dá um prejuízo, né? Custa caro. Já foi época, né? Agora, vamos continuar. Vamos manter o segundo jogo sempre. E o primeiro e segundo jogo em casa sempre, né? Tchau. Tchau.
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0: 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É a cena que o mocinho levanta os braços, a mocinha sai correndo, se joga nos braços do mocinho que a levanta e você ouve I Have the Time of My Life, Bill Medley, Jennifer Warnes. 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
4: O governo federal anunciou novas medidas para conter a alta dos combustíveis diante da disparada do preço internacional do petróleo. A partir desta quinta-feira, os tributos sobre a gasolina serão reduzidos em 63 centavos por litro e as alíquotas sobre o etanol hidratado serão zeradas. Para o diesel, o governo autorizou uma subvenção inicial de R$ 1 por litro, que poderá ser reajustada conforme condições do mercado. As medidas são temporárias e fazem parte de uma estratégia para reduzir o impacto da alta internacional do petróleo sobre os preços no Brasil. 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

0: 4.5, nós fomos feitos um para o outro, que nem Homer Simpson e Marge Simpson. Mas por que usei essa analogia agora? Porque hoje a dubladora da Marge Simpson está fazendo 98 anos. Selma Lopes, um beijo grande, carinhoso. Minha companheira, já de ano que vem, vão fazer 20 anos que nós estamos juntos fazendo os Simpsons. Toda a felicidade do mundo para você, Selma, dos fãs, dos amigos, dos companheiros dubladores. Minha querida Marge, parabéns. Um beijinho do titio Homer, nós te amamos.
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0: 91. Bom dia!
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0: Positividade FM 104.5, Maroon 5, This Love. Tem também Biquíni Cavadão, Vento Ventania, acompanhado de uma chuvinha também que está caindo no Rio de Janeiro. E Bon Jovi, Living on a Prayer. 9:16 e a positividade, como sempre, pensando em você, no seu direito, no direito do consumidor, traz o doutor Tarcísio Rios esclarecendo mais uma situação que, se você não passou, pode passar ainda, ou conhece alguém que já pode ter passado por isso. Doutor Tarcísio, bom dia! Jogue luz na escuridão, doutor Tarcísio.
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2: Você já observou uma constância em sua energia elétrica? Sabe aquelas quedas e um aumento de energia repentina? Essas variações podem causar pane em equipamentos e eletrodomésticos. Sua televisão ou computador queimou por causa da oscilação da energia elétrica? A geladeira apresentou falhas pelo mesmo motivo? Saiba que, se sofrer algum tipo de dano no eletrodoméstico ou no eletroeletrônico por causa de problemas no fornecimento de energia, a concessionária de energia elétrica poderá ser responsabilizada pela reparação dos danos. Não fique no prejuízo, corra atrás dos seus direitos e, para isso, comunique a concessionária, anote todos os protocolos e, se caso não resolva o dano causado, procure um advogado especializado. Um abraço do Dr. Tarcísio Rios e, caso tenha alguma dúvida ou sugestão, entre em contato dr.rios@rioassessoria.com. Um grande abraço e até a próxima.
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1: A Anvisa ampliou a indicação da vacina Menquadif, que agora pode ser aplicada em crianças a partir de 6 semanas de vida. O imunizante protege contra sorogrupos A, C, W e Y da bactéria que pode causar a doença meningocócica invasiva. A autorização foi baseada em estudos com cerca de 6 mil bebês e dados de mais de 5 mil crianças que receberam doses de reforço. Segundo a Anvisa, a vacina apresentou o perfil de segurança compatível com o esperado. A doença meningocócica é grave e pode evoluir rapidamente, com maior risco de complicações em bebês e crianças pequenas. 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Daqui a pouco tem mais um atualizando.
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4.5, George Harrison. Got my mind set on you. 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

Positividade FM 104.5, Cutting Crows, Mr. Jones. Teve também Léo Jaime, Sete Vampiras, Murshiba, Rome Was a Beauty Today, Pearl Jam, Daughter. Faltam 8 para as 10. Um clássico na positividade. 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

0: Positividade FM 104.5 para encerrar esta quinta-feira chuvosa, 10 de setembro de 2026, acima do sol. Mas bem acima, né? Porque não dá nem para imaginar que existe um sol, né? Com essa chuvinha e esse tempo nublado que está fazendo. 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A equipe de promoções da Positividade vai entrar em contato com você pelo WhatsApp e combinar tudinho, tá bom? Obrigado pela companhia, tô indo embora, aproveite aí o seu dia, sua quinta-feira, amanhã 7 da manhã a gente se fala mais, já já tem Marcos Vinícius Moreno. 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
0: 10:01.

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Foco Positividade FM, The Pretenders, Don't Get Me Wrong, Los Hermanos, o Vencedor, Diana King, Shy Guy, Level 42, Something About You. Bom dia! Dia bom, quinta-feira, 10 de setembro, tudo bem? Aqui é o Marcos Vinícius Moreno. Chove bastante nas imediações da Avenida Abelardo Bueno, 26 graus e chovendo. Então, não tem jeito, ó. Hoje, o dia inteiro de chuva. Então, coloca na positividade, calma. Ouça positividade e relax. Tá? E tem promoção, ó. 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Ótimo dia pra você!

Me Viejo Corinne, Betty Ray, Put Your Records On. Ainda Lauryn Hill, Do Up That Thing. É só música boa, né? Então curte, tá? Curte essa aqui, é a positividade. Daqui a pouquinho tem muito mais pra você. Agora...

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3: E os participantes da Prova Nacional Docente, a PND 2026, já podem consultar pela internet os locais onde vão fazer a prova. A informação está disponível no cartão de confirmação da inscrição no site pnd.inep.gov.br. A prova será realizada no dia 20 de setembro. Os portões abrem ao meio-dia e fecham à 1 da tarde pelo horário de Brasília. A avaliação começa à 1:30 da tarde e termina às 7 da noite. A PND é voltada a estudantes que estão concluindo cursos de licenciatura e pode ser utilizada em concursos e processos seletivos para professores da rede pública. 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Daqui a pouco tem mais uma Atualizando.
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0: 105 Positividade FM, Phenomena 2, Digital for Love, teve Jason M. Rest, I'm Yours, Charlie Brown Jr., Proibida Pra Mim, Dire Straits, Sultans of Swing, e daqui a pouquinho mais música, hein? Essa é a Positividade. Agora eu volto já, segura aí, rapidão.
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104.5 Positividade FM, Capital Inicial, ao vivo, música urbana, Bruno Mars, I Just Might, TLC, Waterfalls, ainda Whitesnake, Is This Love That I'm Feeling. 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Mais uma da Positividade FM, agora 11:22.

0: Positividade FM, Madonna Into the Groove, e agora tem dica boa de cozinha pra você aqui na Positividade.
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2: Olá, não cozinheiros e não cozinheiras. Olha, aquele churrasquinho do dia a dia tá ficando mais elaborado, que eu tô olhando daqui que você tá fazendo, hein? Ó, vamos fazer o seguinte, eu vou trazer hoje para você 3 cortes de carne que são diferentes e que não são tão habituais e que eu adoro no meu churrasco, beleza? Primeiro dele é até comum, mas pouca gente usa porque não sabe usar. É a fraldinha. Galera, pra fazer o churrasco com a fraldinha, você vai comprar sua fraldinha, ou vai comprar ela fraldinha red, que ela já vem sem aquela gordura, ou você vai comprar ela compridinha, como é o comum, dobra ela. Primeiro você vai grelhar a parte da gordura, depois você vai abrir ela, ela vai grelhar rapidinho, 2 minutinhos, 3 minutinhos de cada lado, ela já fica maravilhosa. O macete da fraldinha é saber cortar sempre contra o fio ou perpendicular ao fio, nunca a favor, senão ela vai virar um chiclete. Segunda, muito importante, short rib. O short rib, galera, é uma parte do acém com osso. Você encontra ela tranquilamente nos supermercados, mas é uma carne muito saborosa. E é uma carne imponente, que vai fazer você tirar a onda. Ela também fica muito boa grelhada. Você pode assar ela durante um longo período, mas grelhada ela fica maravilhosa. E por último, o rib eye cap. Rib eye cap, galera, é uma parte externa do bife ancho. O bife ancho tem uma capinha por fora, que é mais molinha. Pois é, é o rib eye cap. O pessoal da Vessel chama de steak vessel, por exemplo. É um corte, inclusive, que é comercializado no Brasil muito para pessoas específicas que são do mundo da carne. Então o ribeye cap é um maravilhoso, ele é muito molinho e ele fica sensacional o seu churrasco. Você tem algum corte diferente que você curte? Bom, vou fazer o seguinte, eu vou fazer uma publicação lá no meu Instagram, você vai lá e comenta qual corte diferente que você usa no seu churrasco que todo mundo merece fazer. Lá no @ Igor Maurício Barreto, no TikTok e no Instagram, e não esquece de seguir a rádio no positividade.fm.
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2: Olha, o frio continua no Rio de Janeiro ao longo dos próximos dias, tá? A previsão indica tempo instável com muita nebulosidade e chuva frequente até a próxima quarta-feira. Nesta quinta e sexta, a chuva pode ser mais intensa e as temperaturas chegam a 27, 28 graus. No fim de semana, a chuva pode perder um pouquinho de força, mas o tempo permanece nublado. A partir de domingo, uma nova massa de ar frio derruba as temperaturas, com mínima de 19 e a máxima de 21 graus. O tempo segue fechado e com temperaturas baixas até quarta-feira. 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Daqui a pouco tem mais uma atualizando.
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0: eleitoral gratuito, mas você continua ouvindo a Positividade pelo nosso aplicativo e pela Alexa também, tá? E já já eu também volto com o resultado de promoção. Prometo pra você, tá bom? Aguenta aí rapidinho.
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featuring Jay-Z, Be Alone No More. 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Eduarda, se deu bem. 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Positividade, meio-dia 15.

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3: A BR-040 entre Juiz de Fora e Rio de Janeiro vai ganhar um sistema de pedágio eletrônico no modelo Free Flow. As obras já começaram no quilômetro 831 em Simão Pereira, Minas Gerais. A previsão é que um novo sistema entre em operação no dia 4 de novembro de 2026. Substituindo a praça de pedágio convencional. O motorista não precisará parar. Câmaras e sensores vão identificar o veículo. Quem usa tag terá cobrança automática. Sem tag, o pagamento deverá ser feito pelos canais da concessionária em até 30 dias. A mudança busca reduzir filas e dar mais fluidez ao trânsito. 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Daqui a pouco tem mais um Atualizando.
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0: Positividade FM, Kay, Never There, Biquíni Cavadão, Tédio, Pharrell Williams, Happy. E aí, tá happy? Daqui a pouquinho tem mais música pra você aqui na Positividade. Aqui é o Marcos Vinícius Moreno.
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0: Faltando 2 minutinhos para uma.
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Agora 1h20.

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1: 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A Prefeitura de Niterói proibiu a publicidade de plataformas de apostas esportivas e jogos de cota fixa, as chamadas bets, em espaços públicos e na publicidade exterior de todo

0: município. O decreto publicado nesta quarta-feira prevê até 10 dias para a retirada dos anúncios que estejam em desacordo com as novas regras. A medida busca reduzir a exposição da população, principalmente de crianças e adolescentes, aos jogos de apostas. A fiscalização será feita pela Secretaria de Ordem Pública e o descumprimento poderá resultar em multas e retirada imediata da publicidade irregular. 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Daqui a pouco tem mais uma atualizando.
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Positividade FM, YouTube Elevation. Olha aqui, ó. Quem tá levando o voucher de R$100 do local Beach Club pra curtir aquela experiência sensacional na Ilha 15, Praia da Reserva, é Marcos Lopes, final telefone 6008. Xará, se deu muito bem, a nossa equipe de promoção vai entrar em contato pelo WhatsApp, tá bom? Tô indo nessa, daqui a pouquinho, Vanessa Victorino na área. Amanhã, 10 da manhã, tô de volta, se Deus quiser. Abraço do Marcos Vinícius Moreno, vá.

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Boa tarde. Olha, gente, é inacreditável, meu espirro. Quando eu abro o microfone, tô aqui, ó, pra entrar no ar. Aí eu abro o microfone, o espirro sai. Bom, boa tarde, obrigada pra quem me desejou saúde, tá? Ótima tarde pra você. Quinta-feira, 10 de setembro, sem chuva neste momento, mas já choveu bastante. Já sabe que é tarde que chove mais, né? Então, cuidado, vai com calma, segura a direção aí que você vai chegar tudo certo. Combinado? Comigo, Vanessa Victorina, até às 18. Música boa, informação e promoção. Para começar, tem o AC/DC Inglaterra. Considerado um dos maiores tributos do mundo do AC/DC, vai chegar ao Qualy Stage com muita música boa pra você no dia 9 de outubro. Então manda mensagem no WhatsApp. 21-DDD-98-128-1045. Aqui só ganha quem participa, hein? São 2h18. Boa tarde.

Produtividade FM 104.5, The Cure. Friday in Love, Friday amanhã. Friday amanhã, Friday. Todo mundo esperando. 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Já volta em 2h34. Me espera aí, boa tarde.

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3: O governo federal anunciou novas medidas para conter a alta dos combustíveis diante da disparada do preço internacional do petróleo. A partir desta quinta-feira, os tributos sobre a gasolina serão reduzidos em 63 centavos por litro e as alíquotas sobre o etanol hidratado serão zeradas. Para o diesel, o governo autorizou uma subvenção inicial de R$1 por litro, que poderá ser reajustada conforme condições do mercado. As medidas são temporárias e fazem parte de uma estratégia para reduzir o impacto da alta internacional do petróleo sobre os preços no Brasil. 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Daqui a pouco tem mais uma atualizando.
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0: Positividade FM 104.5, Mac and the Mechanics, Over My Shoulder, já volto, me espera, vai.
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0: 2h59, boa tarde.

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Legião Urbana, bora! Bora o quê, Vanessa? Já mandou mensagem? Bora, porque daqui a pouco eu vou liberar o resultado e tô esperando você por lá. Cadê seu nome? ACDC Inglaterra, dia 9 de outubro, no Quad Stage, na Barra da Tijuca. O ACDC Inglaterra aqui é considerado um dos maiores tributos do mundo ao ACDC. E aí tu tá aí, pensando na vida. Bora, manda mensagem, 21-DDD-981-28-1045. Tô te esperando, são 3h19. Boa tarde.

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3: A Anvisa ampliou a indicação da vacina Mencuadifi, que agora pode ser aplicada em crianças a partir de 6 semanas de vida. O imunizante protege contra sorogrupos A, C, W e Y da bactéria que pode causar a doença meningocócica invasiva. A autorização foi baseada em estudos com cerca de 6 mil bebês e dados de mais de 5 mil crianças que receberam doses de reforço. Segundo a Anvisa, a vacina apresentou o perfil de segurança compatível com o esperado. A doença meningocócica é grave e pode evoluir rapidamente, com maior risco de complicações em bebês e crianças pequenas. 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Daqui a pouco tem mais um Atualizando.
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Os Paralamas do Sucesso, bora! 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Agora me espera que são 4 em ponto. Eu volto já. Boa tarde.

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3.5 Simply Red. 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

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Espero que eu volte já já, 4h35.

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0: 55, Lauryn Hill, The Whoop. São nada, peraí que eu já vou falar a hora. Calma aí.
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0: 4:57.

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2: De volta aqui na Positividade, volta pra casa nessa quinta-feira, respira fundo, situação tá complicada, tá saindo do centro, problema já nos acessos ali pela Bicalho, caminho pela Rodrigues Alves é uma boa, mas também tem retenções. Na sequência, gasômetro e já na caída pra Brasil ali no Caju, o motorista vai perdendo tempo. Vai assim pela pista lateral, pelo menos até Ramos. Depois desse ponto, melhora. Pista Central tem melhores condições. Tá indo pra Baixada, vermelha direta, apesar do trânsito maior em São Cristóvão, tá bem melhor do que a Brasil. Pra quem tá vindo em direção centro e vai pegar a Brasil, também dê preferência à pista central, tá? Pista lateral com problemas, desde ali das proximidades da Penha, passando também por Bom Sucesso, muito por conta da saída da linha amarela e vai assim até Benfica. Falando na amarela, pra quem vai pra Barra e Jacarepaguá, problemas em Del Castilho, na chegada à Praça do Pedágio e também já no acesso à CDD. A Grajaú Jacarepaguá é uma alternativa. Mas atenção na Serra, na chegada à Estrada dos Três Rios, tem uma movimentação maior, também no Largo da Freguesia e na Estrada do Gabinal. Melhora um pouquinho na Gabinal, mas logo depois na Ayrton Senna, motorista volta a encontrar dificuldades. 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O Atualizando volta já, não sai daí não.
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SIC 25, boa tarde.

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1: Positividade FM 104.5, bora esporte com positividade com ele, Alexandre Araújo. Boa tarde.
2: Fala, Vanessa, tudo bem? Boa tarde pra você, pros amigos ligados aqui na Positividade. Hoje é aniversário de 50 anos, Gustavo Kitten, tá velhinho o Guga, hein? Olha
1: achei
2: aí,
1: achei que fosse seu, falou, ué, não, acabou
2: não,
1: de
2: meu,
1: fazer.
2: Já passou, já, sou mais velho que o Guga.
1: Coisa, hein? Faz, hein? Lá, né, vai que... Ah, é, 50 anos, gente, quem diria, né? Rapaz, o Guga chegou aos 50, lembrava tanto dele novinho jogando, novo assim, né? Novinho também não, porque eu sou mais nova que ele.
2: Pessoas envelhecem, né?
1: É, não tem jeito, que bom, né? Porque tá vivo. Isso é um bom sinal, se envelhecer. Então parabéns, Guga.
2: Parabéns, dando suas raquetadas por aí.
1: Que João Fonseca siga seus caminhos e brilhe além.
2: Ah, sim, é verdade, é o talento que a gente tem aí.
1: Exatamente. Ah, Copa do Brasil...
2: Bom, definido aqui o mando das semifinais da Copa do Brasil hoje mais cedo.
1: Ah.
2: Os confrontos são Palmeiras e Vasco, de um lado, Grêmio e Atlético do outro. Grêmio e Palmeiras vão ser os mandantes da partida de ida. Atlético e Vasco vão decidir em casa a classificação. Então, primeiro jogo, Palmeiras e Vasco lá em São Paulo. Segundo, aqui no Rio de Janeiro. Primeiro e 8 de novembro é a data base das partidas. Vai demorar daqui a 2 meses, né? Depois tem semifinal... E a final só no dia 6 de dezembro, jogo único lá em Brasília, a final da Copa do Brasil. Os dois finalistas garantem vaga na Libertadores de 2027. Então, uma boa notícia para a torcida do Vasco, que no sorteio o Vasco vai decidir em casa, em São Januário. Certamente, ou talvez queiram levar o jogo para o Maracanã, né, para receber o maior público. Talvez seja no Maracanã mesmo, né?
1: Tomara.
2: Eu acho que acredito no Vasco aí, classificado para a final da Copa do Brasil, de novo. Se o Vasco vence dessa vez aí.
1: Isso que eu ia falar, tomara que vença, né?
2: É. Ah, não, perdão, é Vasco e Palmeiras, Araújo. É Vasco e Palmeiras. Só pra corrigir, fazer bobagem aqui. Não é Vasco e Atlético Mineiro, não. É Vasco e Palmeiras.
1: Deixa Grêmio, confusão, não.
2: Eu falei Vasco e Atlético Mineiro, não. É Vasco e Palmeiras, tá?
1: Mas o Vasco não, no início você falou Vasco e Palmeiras.
2: É, não sei por que eu embolei ali. O Vasco vai jogar com o Palmeiras a segunda partida no Rio de Janeiro, tá? E vai se classificar pra final.
1: Isso Vasco, você já tá.
2: Vai, o Vasco vai pra então final. Tá. Se vai ganhar, não sei também, que eu não sou adivinha, né?
1: Vai Alexandre.
2: É, mas Vasco e Palmeiras. Falando de Palmeiras, Palmeiras na Libertadores da América, venceu ontem a LDU por 1-0, o jogo de volta vai ser no Equador. Quem vencer esse confronto vai pegar o Fluminense ou Platense na semifinal da Libertadores da América. Por enquanto, mantendo os resultados, Palmeiras, né, e Fluminense. O Corinthians empatou em 1-1 com o Estudiantes.
1: Sim, David ficou acordado pra ver o empate.
2: Pois é. 1-1. Tá bom, 1-1. Vamos ver aí o Corinthians se passar, pega o Flamengo ou o Del Valle, que pode jogar hoje, né?
1: Tem o Mengão. Ah, é, Mengão.
2: Mengão em campo hoje, 9:30 da noite, quartas de final da Libertadores, jogo duro contra o Del Valle, time equatoriano, que é a base da seleção do Equador. O jogo vai ser na altitude, que, pô, isso aí pesa pra caramba.
1: Dificulta, né?
2: Dificulta muito a vida, porque você puxa o ar não vem, os atletas reclamam muito. Jogar ali a 2.400 metros não é o local mais alto de todos ali, né?
1: Mas mesmo assim é.
2: Mas mesmo assim é complicado, é puxado, né? E eu sou totalmente contra jogo de altitude. Você tem que equiparar, né? Se o cara joga aqui na baixa altitude, lá também tem que ser. Não precisa de grama sintética, altitude. Acabar com isso aí no futebol.
1: Pois é, né?
2: Acabar
1: facilitar
2: com isso aí.
1: A vida.
2: É, porque dá vantagem pro time de lá.
1: É, não tem jeito.
2: O time é bom, o time é bom. Mas ainda tem essa vantagem. Um jogo muito duro pro Flamengo hoje. Bem complicado o jogo hoje pro Flamengo lá.
1: Final, tu dá o teu palpite.
2: É, depois eu dou meu palpite. O Pulgar volta pro time. O Plata já tá lá com o elenco, mas não deve começar jogando. O Flamengo provavelmente vai com o Rossi, Royal, Léo Pereira, Léo Ortiz e Ayrton Lucas. Pulgar, Jorginho, Arrascaeta, Carrascal, Samuel Lino e Pedro. Os dois últimos aí convocados pelo Ancelotti pela seleção brasileira. Esse é o Mengão que vai ter vida dura hoje, 9:30 da noite. Vai acabar tarde, hein, galera? Se prepara que joga cada tarde. É. Papo de dormir lá pra meia-noite, até baixar adrenalina lá. Acaba tarde esse jogo.
1: Estarei dormindo já.
2: É, mas é a quarta de final da Libertadores. Todo mundo vê essa partida aí. Amanhã você vai saber do resultado.
1: Sim.
2: Né?
1: Bom, Vasco e Botafogo.
2: É, o Vascão, falei que o Vasco vai pegar, né? O Palmeiras. Uhum. É Palmeiras, Vasco e Palmeiras. Né? Na semifinal da Copa do Brasil. O Vasco decidindo aqui no Rio de Janeiro. O Vasco anunciou a contratação do Lescano, meio-campo. Ex-argentino Júnior, contrato de 4 anos, foi apresentado, 24 aninhos, moleque ainda, vai usar a camisa 22, diz que 22 é o número do maluco, né, já pode fazer sua estreia. Ele estava lá no argentino Júnior, foram 123 jogos, fez 27 gols, coisa e tal, não é, um matador, mas faz seus golzinhos também, o Vasco precisa de atacante, e continua atrás do Richarlison, né, que está lá no Tottenham da Inglaterra. O Tottenham não pretende utilizar o jogador. E o Vasco está tentando comprar agora o Richarlison. Fizeram uma proposta que o Tottenham disse: ok, não foi boa, recuso por enquanto. E o Vasco vai continuar a tentativa. É tentativa. Vou tentar até acertar a contratação do Richarlison. Porque ele está afim de voltar para o Brasil, ele quer jogar. Agora, se vai ter dinheiro para bancar a contratação do Richarlison, eu não sei. E o Botafogo anunciou hoje, ele já tinha desembarcado aqui no Brasil, né? O marroquino, o Rakim Ziyech, jogou no Chelsea, 33 anos, vai ficar até o final de 2028. Tomara que esse dê certo. Quando o Botafogo fez festa lá pro Honda, o japonês, veio cheio de... Ah, o Honda chegou, craque, jogou nada aqui.
1: Pois é, né?
2: Uma mobilete, não tinha nada de Honda, uma mobilete velha. Mas o Seedorf, holandês, jogou, tem tempo aqui, pô, esse arrebentou, esse era craque de bola, jogou no time.
1: É, né?
2: Puta bola, é. Vamos ver se o Ziyech é o marroquino, que tem nome no futebol mundial, dá certo aqui no Botafogo, né?
1: Sim. E vôlei?
2: O vôlei, tem duas paradas no vôlei aqui, Vanessa. Primeiro, o Brasil tá disputando aí o Campeonato Sul-Americano, o Brasil certamente vai ganhar Sul-Americano e pé nas costas. Como sempre ganhou o Campeonato Sul-Americano. O Brasil nunca teve rival aqui na América do Sul no vôlei. O Peru tinha uma equipe boa até, dos anos 80. A Argentina chegou a passear, mas não dá pra ninguém. O Brasil tem um dos melhores jogadores do mundo aqui, a Gabi. Já venceu a Venezuela, já venceu o Peru. Vai jogar hoje, daqui a pouquinho, 8 da noite, cara, a Colômbia, aqui no Maracanãzinho. Certamente vai estar lotado.
1: Queria tanto isso, sabia?
2: Você queria ir?
1: Adoro.
2: Vai durar 20 minutos esse jogo. Vai
1: que ser 3 isso?
2: Tô te falando.
1: Amanhã você me conta, então, hein?
2: Vai ser um passeio. Vai ser 3-0 pro Brasil. Aliás, o Brasil, quando ganhou a Venezuela, você chegou a ver esse vídeo?
1: Não.
2: As meninas da Venezuela, super fãs da Gabi brasileira, fizeram fila pra tirar foto com ela.
1: Ai, que fofo, gente.
2: Fila mesmo. E uma das jogadoras da Venezuela desabou de choro depois de bater fazer a selfie lá com ele, tirar a foto
1: da Gabi.
2: Fotografia não dá, ninguém vai falar isso com fotografia. Fazer a selfie lá com ela, tirar uma foto com ela, né? Então, assim, o Brasil é super favorito. O Brasil é uma das melhores seleções do mundo há muito tempo, né? Então, o sul-americano é praticamente um treino pra seleção. E quem ganhar, vai pra pré-olímpico e tal, ele vai pra Olimpíada de Los Angeles, o Brasil já entra como favorito. Agora, um outro assunto no vôlei, muito legal, eu peço pra galera entrar depois no Google, atenção, hein, entrem no Google depois e coloque lá, jogador, vou até botar aqui, jogador de vôlei do Catar.
1: O que tem?
2: Masculino. Vou
1: colocar aqui também.
2: Sabe qual é o nome do menino? O nome do menino se chama Sensação no Campeonato Asiático de Futebol. Tava vendo o vídeo dele agora aqui. Campeão da Ásia. Ele se chama Mubarak Musa. Mubarak Musa Tikmadut. É o nome completo dele, tá?
1: Tô vendo aqui. Mubarak Musa Tikmadut. Bonito o nome. Gostei.
2: Vê a idade dele.
1: Ah, mentira.
2: O moleque tem 13 anos, Vanessa. 13. 2,10 metros.
1: Caramba. Olha, o meu enteado tem 13 anos, mas tem 1,85 por aí. Isso. Mas esse rapaz, o Mubarak Musa Tikmadut, 2,10.
2: 2,10, sensação aí da seleção Qatari.
1: Caraca.
2: Impressionante.
1: Então ele já integra a seleção adulta. Já pode?
2: Pode, ele é da seleção adulta.
1: Gente, bizarro. Mas ele só tem 13 anos, é um menino.
2: Ele nasceu em 2012.
1: Que legal! 2 metros. Gostei de saber que ele já integra a. E deve ser um monstro, assim, jogando? Joga muito.
2: Monstro, pô. É um monstro. Viu o cortado que ele deu ali? Porra, imagina isso aí com 20 anos de idade.
1: Pois é!
2: Espero que a gente. Tá bom, não precisa crescer mais, não. Também.
1: Pois é, aí, rapaz, gente, fica por aí. Tá,
2: né? É porque ele já jogou. Aí não vai ter dificuldade, problema de joelho. Tal.
1: Coitado. 2,10 metros com 13 anos. Rapaz.
2: Imagina. Tá paulada desse menino aí. Aí é um fenômeno aí, tá jogando do lado dos outros jogadores lá do Qatar, né? Tá jogando aí o campeonato. Venceram aí, semifinal, invicto. Tá. O moleque joga muita bola, baita jogador agora.
1: Gostei.
2: É o Mubarak.
1: Então, palpite de hoje.
2: A galera do Flamengo vai me xingar aí, mas.
1: Ah, não vem não. Hoje vai começar por mim. Olha lá, hein?
2: Vai. Empatar o jogo. O Flamengo vai pra final. O Flamengo é pra final da Libertadores. O Flamengo vai se classificar, vai pegar depois Corinthians, Estudiantes, aí o Flamengo passa com tranquilidade. O jogo mais difícil é hoje do Flamengo, nessa próxima, antes da final. É esse jogo aí. É muito difícil o jogo hoje. Mas 1-1, vai. 1-1. Palpite hoje.
1: Então.
2: Tá sendo bonzinho. É altitude, o time dos caras é bom. O Flamengo é muito bom também, mas tem a melhor da altitude. 1-1. Tá bom.
1: Tá.
2: O Flamengo ganha no Maracanã, que classifica.
1: Então tá. Vamos esperar então amanhã a gente ver o que aconteceu. Certo?
2: Fechado,
1: amanhã às 8h30 da manhã você volta com Carlos Alberto e às 5h30 da tarde espero você por aqui. Combinado? Beijo, Alexandre.
2: Adoro, beijo.
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Positividade FM 104.5, fechando The Weeknd. Bora, resultado de promoção, que tá levando um voucher no valor de R$100 do JPA Gastrobar em Jacarepaguá. Você, hein? Karina da Silva, Raia Martins, final de telefone 3020. Karina, nossa equipe de promoção vai entrar em contato com você através do WhatsApp, certo? Fico por aqui, tá? Mas com o maravilhoso PH tá chegando, que já me avisou. Volta amanhã, a partir das 2 da tarde, te encontro aqui na Positividade. Sou Vanessa Victorini, pra você, 6:01. Boa noite.

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3: Dando um giro pela cidade, começando pelo centro, tá indo pra Zona Norte, caída ali pra Praça da Bandeira, com aquele trânsito nosso de cada dia, na sequência pela Radial, próxima à estação do metrô de São Cristóvão, e na Rei Pelé, vai assim ali pela lateral da UERJ, na chegada a 24 de maio. Até a Silva Freire, eu observo o trânsito mais intenso. Pra quem tá saindo do Caxambi, tá pegando Arquias Cordeiro e também vai acessar a Marechal Rondon, atenção na passagem pela Marquês Leão. Tá falando na Marechal Rondon, alguns sinais não estão funcionando, atenção ali próximo ao túnel Noel Rosa, caindo por Vila Isabel. Teodoro com um trânsito um pouco maior, depois da Barão de São Francisco, indo para Tijuca, para quem tá descendo a Professor Manuel de Abreu, perde um pouquinho mais de tempo ali no acesso a São Francisco Xavier. Para a Zona Sul, atenção ali na Enseada de Botafogo, o trânsito tá mais intenso no acesso a São Clemente, que vai com trânsito maior até o Largo dos Leões, mas principalmente ali entre a Dona Mariana e a chegada Matriz, a movimentação tá maior. Quem vem por Laranjeiras, chegada Muniz Barreto também com um panorama semelhante. Descendo a Voluntários, atenção entre a Rua das Palmeiras e a chegada Nel Sou Mandela. Indo em direção à Copa, atenção na Princesa Isabel no acesso à Orla. Tá bem melhor do que ali pela Nossa Senhora, pela Barata Ribeiro, mas o motorista vai encontrando dificuldade. Indo pela Lagoa, atenção na Borges Medeiros, caminho pela Rua Jardim Botânico é uma boa em direção à Gávea e até mesmo em direção à autoestrada Lagoa Barra. 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O Atualizando volta já.
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Tá aí, CJ Lewis, OTDA, Nenhum de Nós, O Astronauta de Mármore, Mark Ronson, Bruno Mars, Uptown Funk, EMF, Unbelievable, Inacreditável, Inacreditável, Whip Sound, logo mais a partir das 8 da noite. 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Logo mais tem aqui na Positividade. Elvis Presley versus JXL. Tô com você até às 10. A little less conversation. 6h29.

0: Positividade FM 104.5, 6h36 e o Papo Delícia chegando! Bora lá!
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2: Olá, não cozinheiros e não cozinheiras. Olha, aquele churrasquinho do dia a dia tá ficando mais elaborado, que eu tô olhando daqui que você tá fazendo, hein? Ó, vamos fazer o seguinte? Eu vou trazer hoje para você 3 cortes de carne que são diferentes e que não são tão habituais e que eu adoro no meu churrasco, beleza? Primeiro dele é até comum, mas pouca gente usa porque não sabe usar. É a fraldinha. Galera, para fazer o churrasco com a fraldinha, você vai comprar sua fraldinha. Ou vai comprar ela fraldinha red, que ela já vem sem aquela gordura. Ou você vai comprar ela compridinha, como é o comum. Dobra ela. Primeiro você vai grelhar a parte da gordura, depois você vai abrir ela. Ela vai grelhar rapidinho, 2 minutinhos, 3 minutinhos de cada lado. Ela já fica maravilhosa. O macete da fraldinha é saber cortar sempre contra o fio ou perpendicular ao fio, nunca a favor. Senão ela vai virar um chiclete. Segunda, muito importante, short rib. O short rib, galera, é uma parte do acém com osso. Você encontra ela tranquilamente nos supermercados, mas é uma carne muito saborosa. E é uma carne imponente que vai fazer você tirar a onda. Ela também fica muito boa grelhada. Você pode assar ela durante um longo período, mas grelhada ela fica maravilhosa. E por último, o rib eye cap. Rib eye cap, galera, é uma parte externa do bife ancho. O bife ancho tem uma capinha por fora, que é mais molinha. Pois é, é o rib eye cap. O pessoal da Vessel chama de steak vessel, por exemplo. É um corte, inclusive, que é comercializado no Brasil muito para pessoas específicas que são do mundo da carne. Então o ribeye cap é um maravilhoso, ele é muito molinho e ele fica sensacional o seu churrasco. Você tem algum corte diferente que você curte? Bom, vou fazer o seguinte, eu vou fazer uma publicação lá no meu Instagram, você vai lá e comenta qual corte diferente que você usa no seu churrasco que todo mundo merece fazer. Lá no @ Igor Maurício Barreto, no TikTok e no Instagram, e não esquece de seguir a rádio no positividade.fm.
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3: E os participantes da Prova Nacional Docente, a PND 2026, já podem consultar pela internet os locais onde vão fazer a prova. A informação está disponível no cartão de confirmação da inscrição no site pnd.inep.gov.br. A prova será realizada no dia 20 de setembro. Os portões abrem ao meio-dia e fecham à 1 da tarde pelo horário de Brasília. A avaliação começa à 1:30 da tarde e termina às 7 da noite. A PND é voltada a estudantes que estão concluindo cursos de licenciatura e pode ser utilizada em concursos e processos seletivos para professores da rede pública. 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E por hoje é só. A gente vai ficando por aqui com as notícias de hoje do Atualizando. Eu sou Marcos Soares, de volta amanhã bem cedinho aqui pela Positividade FM. Boa noite, até amanhã.
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0: E a Positividade FM 104.5, que foi de Jota Quest, Negra Lee, Descobridor de Sete Mares. Muito bom. Everything But a Girl Missing.
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0: Agora 7 em ponto.
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0: Positividade FM 104.5 África, Toto, Jason, Ambras, I'm Yours, Eagle, I Cherry, Save Tonight e Marina Lima. 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
1: Todo mundo espera.

Possibilidade FM 104.5, Mariah Carey, Fantasy. Também Steve Winwood com Why You See a Chance. A gente tava falando ainda agora da estreia da quinta-feira passada, que foi Whip Sound na Positividade. A rapaziada muito bacana, tocando um musical que você vai amar. Whip Sound, hoje é com Samuel e Juan DJ. Daqui a pouquinho, às 8 horas da noite, na rádio que te coloca pra cima, Positividade. E toda quinta, então, 8 da noite, você tem aquele programa.

Positividade FM 104.5. Cazuza Exagerado, Miley Cyrus, Flowers. E a daqui a pouquinho, Whip Sound na Positividade. Esse movimento novo que você vai ouvir já

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1: É isso aí, galera! Ipsaúde na positividade, PH na área e toda quinta esse novo movimento. Vamos lá, vamos chamar o Samuel para falar com a gente. Samuel, é com você hoje, hein, cara?
2: Boa noite, muito boa noite a todos os ouvintes da Rádio Positividade. Hoje, essa experiência Ipsaúde vai ser de um ritmo mais leve, uma parada diferente para combinar com esse clima frio, essa quinta-feira. Beleza, rapaziada? Comandando o nosso som hoje é ele, DJ Juan.
3: Boa noite, sintonia. Você está ligado na Positividade FM. Experiência Ipsaúde. Eu, Juan DJ, vim preparar um set, aproveitar esse clima chuvoso, entendeu? Para acalmar um pouquinho o ritmo, esse tempo um pouquinho frio, né? Certo, Samuel? Então, pouco papo, vamos de música, que é o que importa. Positividade FM, experiência Ipsaúde.

0: É isso aí, toda quinta-feira você experiência Hip Sound, uma nova onda. Toda quinta-feira trazendo momentos diferentes, ondas diferentes pra vocês. Vocês ficaram ao som de Next, Imagine That. E vamos dando continuidade, subindo um pouco mais. Mandar um abraço pro nosso parceiro LD, infelizmente hoje não tá presente, mas estamos aqui segurando. Experiência Hip Sound, Positividade FM, toda quinta-feira.
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0: Sound. E aí? Fizemos a onda hoje?
1: Hoje a gente fez a onda, Ronzinho.
0: Naquele clima chuvoso, fizemos a onda pro pessoal de casa?
1: É, às vezes é isso mesmo.
0: O life é esse mesmo, não é?
1: Não tem muito o que explicar.
0: É isso, rapaziada. Vocês ficaram hoje com o episódio Experiência Hip Sound. Aproveitando esse clima chuvoso, fizemos a onda, coisas leves, entendeu? Toda quinta-feira, a partir das 8 horas, estaremos aqui na Positividade FM 104.5, entendeu? E é isso. Fechou, Mumuca?
1: Fechou, vamos nessa.
0: Vamos ganhar?
1: Vamos
0: faturar? É isso. Agradecemos a audiência de todos. Até quinta que vem. Experiência Hip Sound. Tamo junto, rapaziada.
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